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4: 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Uma compilação de Paulo Jorge de Sousa Pinto, com edição de Daniel Vieira. 20 de setembro, 1276. Coroação de Pedro Hispano com Papa João XXI. Foi nesta data que o português Pedro Julião, também conhecido como Pedro Hispano, foi coroado como Papa João XXI. A coroação ocorreu uma semana depois da sua eleição, em Viterbo, e esteve envolvida em alguma agitação devido à morte prematura do anterior Papa, Adriano V, pouco depois de ter sido eleito. Pedro Julião Rebolo nascera em Lisboa entre 1210 e 1220. Estudou na Universidade de Paris, onde terá contactado com alguns dos maiores vultos intelectuais da época, como São Tomás de Aquino. Era um homem de vasta cultura científica, tendo escrito tratados de medicina, lógica e filosofia. O seu prestígio permitiu-lhe subir rapidamente na hierarquia católica em Portugal até ser nomeado arcebispo de Braga em 1273. Foi por esta altura que participou no Concílio de Lyon, graças à sua proximidade com o Papa Gregório X, de quem foi, aliás, médico pessoal. As primeiras decisões de Pedro Hispano como Papa incidiram sobre as regras do conclave, ou seja, da reunião dos cardeais para a eleição de um novo Papa. A sua atenção recaiu igualmente sobre os principais problemas que então preocupavam a Europa, como a reconciliação com a Igreja Ortodoxa, as relações com o Império Mongol ou a preparação de uma nova cruzada à Terra Santa. Procurou igualmente reforçar o poder e o prestígio da Santa Sé, agindo como mediador em vários conflitos europeus. O poeta Dante, na sua Divina Comédia, coloca-o no paraíso, ao lado das almas das grandes figuras da cristandade medieval. O pontificado de João XXI foi curto e teve um fim inesperado e trágico, em meados do ano seguinte. Pedro Hispano era um erudito e um estudioso e reservou para uso pessoal um anexo do Palácio Papal em Viterbo, para onde se retirava com alguma frequência para trabalhar com maior sossego. A 14 de maio de 1277, o edifício ruiu quando o Papa se encontrava sozinho no seu interior. Morreu alguns dias mais tarde e encontra-se sepultado na Catedral de Viterbo. Foi o único Papa português em toda a história da Igreja Católica.
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